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0: Tá, Simone, vem cá. Quero ter uma palavrinha séria com você.
1: Se é pra brigar, briga em casa.

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0: 7h43.
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6: 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Pra relembrar os velhos tempos, o começo da Mari. Bira! Isso é Mari no barzinho.

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0: Eu ir amanhã, são 12 horas, mais 2 minutos.
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0: Estamos chegando hoje. É uma quinta-feira. O mês é 13 de agosto de 2026. Vamos agora, com certeza, trazer as informações. Congresso aprova o avanço.

0: bonito, mas garante reajuste pro ano que vem, viu? Mais 10 bilhões em 2027. É, rapaz, Zema aí já diz, ó, que vai obrigar os homens, viu? Se caso for eleito, é saudável, os homens saudáveis com a idade de trabalhar, aceitar no emprego. Já pro outro lado, o Caiado já diz, ó, o currículo de Flávio Bolsonaro tem certidão de nascimento. Notícia policiais, meu caro Alex, ó. Colisão entre duas motos, né? Deixa o jovem gravemente ferido. A operação da Polícia Civil da PC prende 7 pessoas e apreende 19 máquinas de azar. Mais uma da Polícia Federal, viu? Essa da PF investiga PET. Outro, casas na Paraíba. Justiça bloqueia quase vira R$1 milhão. Corrigindo melhor, PIX e PET, né? Isso. Eu não sei se é verdade ou mentira, né? Direita reúne com 45% do eleitorado, né? Enquanto soma 29% de poder. Olha aí, 18% dos eleitores defende segurança pública com prioridade, né? Na incerteza, né? Com certeza, se qualquer candidato aí, presidente, né? Presidente ganhar, para o próximo presidente que ganhar, é que realmente reajusta a segurança pública. O presidente Lula é desaprovado por 50% dos eleitores. Daqui a pouco a gente vai tentar lá, né? Flávio cresce e empata com Lula no cenário de segundo turno. Peso, né? Lá na Itália, foi isso? Foi na Itália. O Flávio do INSS, presidente da CONAFEC, é preso pela PF após meses foragido. Mas, né? Com certeza você vai ouvir no programa, tá só começando.
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0: Olá, ouvintes do programa O Iraúna Bom, estamos aqui com certeza para apresentar o programa, né? No lugar do Geraldo Andrade, já que o mesmo não pode estar aqui por motivo superior. Manda um abraço a todos os internautas na sintonia do nosso programa, né? Lá em Poço Danta FM, conexão com a gente. Alô, Poço Danta e toda essa região aí de Poço Danta, né? Os sítios, zona rural, zona urbana. Aquele abraço.
2: Aquele abraço!

0: É, hoje tá fazendo seus 20, 30 graus, né? 20 a 30 graus. 34 graus, quer dizer, hoje, né? Só muito quente aí. É, hoje é dia do médico, né? Do psiquiatra. É isso aí, estamos... É, todo dia tem um dia, né? Com certeza que comemora os dias das pessoas, né? Tem o dia dos amigos, o dia da mulher, dia do homem. Tem um dia do homem? Só tem mais o dia das mães, né? Dia da mulher também tem. É comemorado aí todas as datas, em ano em ano, né? Comemorado aí as datas importantes do dia a dia.
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0: Pois é, rapaz, o mesmo moído aí, viu? O Cabo Gilberto já vai entrar com a ação pra querer o impeachment de Alexandre Moraes. Será que consegue, hein? É muito difícil, porque só quem pode caçar o mandato do ministro é o Senado, né? E os senadores estão tudo em paz, né? Tudo se abraçando aí. É, mas vamos ler aqui a matéria. Cabo Gilberto protocola, né? Novo pedido de impeachment contra o Alexandre Moraes por suposta quebra de sigilo da fonte jornalista, né? É, ele entrou com pedido dia 12, né? É, Cabo Gilberto, do PE, da Paraíba, protocolou nessa quarta-feira, dia 12, um novo pedido de impeachment contra o ministro Alexandre Moraes no Supremo Tribunal Federal. O denúncia por crime de responsabilidade foi encaminhado à presidente do Senado, Davi Colombo. Aponta um suposta, com certeza, surgido de fonte jornalista e liberação de... a liberdade de imprensa. Conta aí. Esse país pode tudo, né? E tudo pode. Só resta se o Senado vai aceitar, né? Porque muitos senadores, às vezes, não aceitam por questão... Às vezes tem culpa no cartório, né? E, às vezes, fica até difícil. Todos eles estão lá dentro. Tem uns que é limpo, outros é sujo. Tem erro, né? Tem falha, né? Uns tem erro, outros não tem.
2: Fala baixo.
0: Então tá aí. O nosso intervalo, primeiro intervalo comercial, e daqui a pouco retornaremos.
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8: Em Uiraúna são 12 horas mais 17 minutos. Agora sim, ao vivo e a cores, hein? Um abraço para a cidade de Pouso Dado mais uma vez. 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Trabalha com força, viu? 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

Os filhos, né? Isso, 3535-2614. Vizinho açougue público dessa cidade. É, rapaz, eu sei que o suplente aí, o Chico Mendes, né? Reage a satisfação do PSB e diz que a esposa vai tirar a mesma votação. Vamos aqui à matéria, né?

encontrar a internet que abre aqui, né? É, olha, se você quiser participar com a gente, é o 83-9197-2767. 83-9197-2667.

Após ser escolhido, viu? Agora sim. Pedir aqui aos ouvintes aqui, até desculpa que a gente pede, porque às vezes a internet dá um problemazinho aqui, mas com certeza é resolvido na mesma hora, viu? Após ser escolhido, viu, como suplente de João, Chico Mendes reage à intensificação do PSB e diz que a esposa vai tirar a mesma votação. Ele falou, Chico Mendes, né, do PSB, o governo falou com certeza essa semana, né? Ele que é líder do governo, né, na Assembleia Legislativa da Paraíba, anunciado com a primeira suplente, o ex-governador João Azevedo, do PSB, que vai disputar o Senado Federal, viu? Comentou, com certeza provocado por sua saída da corrida pela Assembleia, o parlamentar citou, né, que com certeza a sua esposa, né, com certeza vai tirar a mesma votação. Que cumula, né, isso, segundo as notícias, né, na imprensa da Paraíba, existe vários suplentes, viu, para, juntamente com os candidatos aí, caso aconteça alguma coisa, né, ganhar e acontecer alguma coisa, já tem um suplente, né, que é senador, tem também suplente de deputado, estadual, federal, né, estão tudo aí, articulando aí, já tem os nomes, né, melhor dizendo.

É, já pro outro lado, o Chico Mendes disse que vai escolher para a suplência, viu? João Venanziano, né? Ele que corre agora como candidato à reeleição aí do Senado, está fora dos planos, mas tudo muito de novo para mim. É, o deputado estadual Chico Mendes, do PSB, liderança, né? Ele que é de São José de Piranha, né? E comentou a escolha para ocupar a primeira suplência de João no PSB, disputa pela o Senado Federal. O parlamentar afirmou que recebeu uma dicção, ou seja, uma manifestação que a candidatura não fazia parte dos seus planos mais curto ou médio prazo. É, em prazo intenso, né, está ao lado do ex-governador João Azevedo, né, como candidato e a primeira suplente do Senado da República, para mim. Então tá aí, ele vai ser, com certeza, vai ficar na suplência aí, viu? Caso, se João ganhar, ele será o nome dedicado, né? Se caso João ficar afastado, se ganhar, né? O Senado, né? Se caso ficar afastado, ele vai assumir, né? Aí a suplência é essa aí.

já que ele, Chico Mendes, né, tem uma grande articulação política com o governador, o ex-governador João Azevedo, que agora é candidato ao Senado da Paraíba. Doze horas mais 24 minutos. Estamos aqui com os meninos do colégio estadual, né? Vezes que estão em treinamento aí, né? Observação. Para depois começar a falar. Olha, prefeituras de 4 cidades da Paraíba têm contas aprovadas, viu? Aprovada. Pelo Tribunal de Contas, após os gastos abaixo da mídia, como saúde e educação, viu? O Tribunal do Estado da Paraíba, o Tribunal de Contas do Estado da Paraíba, né? Conta de 2023, das prefeituras Mari, Aparecida, contas de 2024, Bom Sucesso, Lastro, entre os principais problemas apontados estão descumprimento, né? Pentessoais, mínimos, investimento de saúde e educação, decisões ainda podem ser no meio do recurso. Então tá aí, já Mari, que é a região de Patos, né? Tem também Bom Sucesso. É, lá com certeza, e também a cidade de Lastro, próxima aqui a Souza, né? Grande Souza, região de Souza, consentemente foi aprovado, né? E agora o Tribunal de Contas do Estado tá de olho, né? Nessas prefeituras do Estado da Paraíba. Sei que para Joca Claudino, prefeito lá, foi aprovado, né? Positivo, não é isso? As contas de 2023.

Meu amigo, se não fosse o Tribunal de Contas, eu acho que os prefeitos faziam do dinheiro igual a gato de sapato, né? O tribunal tá em cima, viu?

0: É, meu caro Alex, teve uma prisão, viu? É, rapaz, ninguém se esconde, viu? Posso se esconder na caverna, mas quando é achado, é achado, viu? É, a PF, né, a Polícia Federal, prendeu, viu, o presidente da CONAF. É preso pela PF. Após os meses foragido, viu? Carlos Alberto Ferreira Lopes é investigado por esquema de desvio de dinheiro. Mais de 108 milhões, viu? Dos aposentados. Eita, rapaz. Isso aí. A parada do roubo aí. A polícia tá em cima, né? Carlos Alberto, Carlos Ferreira Lopes, presidente da Confederação Nacional dos Agricultores, das Familiares. Rurais, né? Foi preso pela PF após intensa. Estava foragido, viu? Desde 2025, novembro de 2025. E a polícia encontrou. Investigação, operação, né? Sem desconto e tal. E se apresentou na suplência da regional da PF, do Distrito Federal. Ele foi alvo, né, do mandato de prisão expedido pela zona de operação. Que essa operação, que é a mesma operação que está investigando aí o Careca, né? A mesma coisa. Então tá aí. Lulinha e tudo mais, né? O aposentado sofreu um bocado, né, rapaz? Roubaram aí mais de 700 milhões aí.
1: É uma pena lamentável.
0: São 12 horas mais 29 minutos aqui na cidade de Iraúna. Abraço para todos aí na sintonia do programa através das redes sociais, né? Aquele abraço a todos aí na sintonia do programa. Vamos dar uma notícia aqui da política, né, meu caro

Olha, Flávio cresce. Empata com Lula no Senado do segundo turno. Mas é recente, né? A pesquisa do Poder Data é realizada entre 9 e 12 de agosto, esse mês, né? De 2026, mostra que o Senado extrema complexidade em virtual segundo turno presidencial do presidente Luiz Inácio Lula da Silva, do PT, e o senador Flávio Bolsonaro, do PL, aparece tecnicamente empatados, viu? Na semana, empate direto, ou o petista registra quase 46% das intenções de votos, enquanto o parlamentar alcança 45%. Com as imagens de erro, né? O levantamento foi feito em 2 pontos pessoais, para mais ou para menos. Conta aí. Mas eu só acredito mesmo, pesquisa só para o eleitor ficar mais perto, né? Aquela curiosidade, né? Mas o bom mesmo só é no resultado de urna a urna, né? Porque um cresce ou diminui, né? Um tá na frente ou tá atrás. Olha aí, rapaz. O presidente Lula é desaprovado, viu? Por 50% dos eleitores. É, a avaliação do trabalho e da figura pública do presidente Luiz Inácio da Silva, do PT, permanece em patamar de estabilidade início desse mês. Segundo o levantamento, o poder, data realizada entre 9 e 12 de agosto de 2026, 50% dos eleitores desaprovam o desempenho pessoal de Lula, enquanto 43% aprova e outros 7% não responderam. Aí, em relação a interior, né, feita no fim de junho de 2026, entre dia 29, aprovação pessoal do petista manteve intenção a cerca de 43%, a taxa de rejeição incluiu pontos pessoais para o clima passado de 49% para 50%. Sobre a avaliação do governo federal, vamos fazer a avaliação sobre o questionamento, né? Especialmente sobre a aprovação da administração federal, como todos os ministros mantêm a intensa semelhante, né? Isso aí. Também é o desempenho pessoal de Lula, a gestão do governo federal, a rodada interior. Que avalia, né, pessoais, avalia do governo era de 44%, aprovação de 50%. Desaprovação com variação ocorreu dentro das imagens de erro, quadro início de estabilidade ou sentimento eleitoral em relação à gestão federal. Alguns eleitores aí, né, que sempre aprova, né, tem uns que desaprova como governo, né, a aprovação do atual presidente aí.

0: Forma Direta reúne direita, quer dizer, reúne com 45% do eleitorado, enquanto a esquerda soma 29%. Pouco menos de 2 meses do primeiro turno, 45% dos eleitores brasileiros se coloca direta ou a centro-direita político. Segundo o levantamento do Poder da Data, realizado nos dias 9 e 12 de agosto, o grupo de forma pode pôr 36% que se define como direita, 9% que dizem estar no centro-direita, outro lado do 29% dos entrevistados se indicaram como esquerda, são 17% se declararam, enquanto 12% de centro e da esquerda. Intervalo comercial, né? Vamos ao nosso intervalo comercial. Então tá aí, daqui a pouco, né? Vamos retornar, né? Trazendo completo aqui essa informação da área policial, né? Teve bastante aqui na região. Aparecida, Marisópolis. Teve um homicídio. E também apareceu também então, meu signo, né? Doze horas mais 35 minutos.
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2: Em Uiraúna são 12 horas mais 43 minutos. Estamos de volta, né?
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2: Informação.
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2: 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Tem quanto contato, meu caro? Alex, é o 3535-2614. Vizinho aonde? O açougue público.
5: Aonde, homem?
2: Vizinho açougue público. Então tá aí, tem um morador, né, tá pedindo aí, que é a Prefeitura Municipal do Uiraúna, viu? É, boa tarde, gostaria de cobrar melhorias aqui na nossa Rua 2 de Dezembro. A lambada, né, quebra-mola, lambada, dá no mesmo, tá perdendo a cor, né? Precisamos de que a Prefeitura dê uma olhada nisso e faça a manutenção. O carro e as motos passam direto em frente à casa de Assis de Mangabeira, na Rua 2 de Dezembro. Então tá aí. Essa reivindicação aqui veio de nosso amigo participando do programa, né? O Uiraúna Bom, né? Sempre gosta de participar, né? Que é o nosso amigo Todo Alves. Tá procurando um amigo, mas o amigo tava aqui escondido, aí o amigo achou, Dorival.

rapaz, olha o candidato, viu, que agora vai concorrer com certeza a Previdência, né, o Planalto, lá em Brasília. Caiado diz que o currículo de Flávio Bolsonaro é um certidão de nascimento. Segundo o ex-governador de Goiás, Ronaldo Caiado, do PSD, voltou a criticar o adversário na corrida presidencial, viu? Eita, rapaz. É, do PL do Rio de Janeiro, nessa quarta-feira, dia 12, disse que o currículo do filho do presidente Jair Bolsonaro é certidão de nascimento, segundo a CNN. Ele falou na CNN, né? A crítica faz referência à suposta erro do currículo do Senado Flávio Bolsonaro. O perfil oficial do parlamentar nas páginas do Senado e da Assembleia Legislativa do Rio de Janeiro afirma que o parlamentar possuiu bons graduação em ciência política pela Universidade Federal do Rio de Janeiro, procurando pelo G1, porém a Universidade do Rio de Janeiro afirmou que ter registrado que o senador tenha estudado instituições depois acompanhava e afirmou que o caso ocorreu por erro equívoco possível. Página lá do Rio de Janeiro, né? É um criticando o outro aí, né? Eu acho que todo senador, senador, presidente, ou seja, está concorrendo às eleições. Do meu ponto de vista, tem que trazer projeto, não tá falando do outro, perdendo tempo. É perder tempo falar do outro, né? Como é que o povo, ninguém quer saber da vida de ninguém, não, né? Eu mesmo detesto quando quer saber da vida de ninguém. Deus me livre. Nossa, igual o Zema. Zema diz que vai obrigar os homens, viu? É saudável, com a idade de trabalhar, viu? Aceitar emprego. Proposta aí do ex-governador lá de Minas Gerais, Zema, do Novo, né? Publicou um vídeo nessa quarta-feira, dia 12, criticando o modelo atual do Bolsa Família. E diz que vai obrigar os homens saudáveis com idade de trabalhar e aceitar a proposta de emprego, meu caro Alex Fernandes.

0: que trabalhar mesmo, viu? Porque a pessoa viver só com Bolsa Família, esse coração do Bolsa Família, tem que trabalhar mesmo. Quem é saudável, né? Saudável, sadio, pode trabalhar.
1: E o PIX, papai, nada?

0: falar em segurança pública, né? Já os eleitores, 18% dos eleitorados, né, define que a segurança pública como prioridade para o próximo presidente. Segundo aí, se relata que a segurança não está essas coisas, né? 100%. E a insegurança só aumenta, né? Você vê que aqui na Paraíba, não sei se foi essa semana mesmo, foi ontem, hoje, mataram um PM, né? Uma facção matou lá no Santa Rita, lá na Grande João Pessoa. Até os policiais estão sendo prejudicados, né? Porque vão proteger com certeza a sociedade e às vezes, meu irmão, às vezes um deles cai a óbito, né? E a bandidagem está tomando de conta, né? E se tiver algum governo passando a mão, aí que eles fazem o que querem aí, gato sapato, né? Faz gato sapato aí.
1: Fala baixo.
0: É preciso mesmo que essas 18% dessas pessoas acreditem que o governo novo, né, quer entrar aí, muda alguma coisa, né, na segurança pública. Será? Gente da cantiga da perua, pior, né? Vamos só revisar aqui a matéria aqui que a gente estava lendo. Olha, a segurança pública é apontada por 18% dos eleitores brasileiros como um tema que deveria ser prioridade, né? Ou seja, primeiro lugar, a segurança, né? Segundo os relatos das 18% das pessoas. O número de próximo de presidente, né? Próximo presidente da República, logo em seguida, saúde, educação, enumeração de 17% das intenções de cada. Os dados da mais recente pesquisa poder realizada entre os dias 9 e 12 de agosto, né? Vamos ouvir aí, né? Ao vivo, né? O TSE julga o pedido do PT por mais verba eleitoral.
2: Ela pelos braços, não deixar ela voltar.
0: Guias top ao vivo, né? O ministro Guias top ao vivo.
2: Eu não estou entendendo em que mundo estão esses desembargadores do TRE do Rio de Janeiro. Se esse vereador chamasse um colega homem de vagabundo e os outros adjetivos que ele disse aqui, esse colega provavelmente partiria para cima dele. A mulher tem condições de fazer isso? E isso está certo, independente do potencial de revide ou não, é obviamente que não. E aí continua, não vou continuar toda a leitura do voto que eu transcrevo aqui, que vossas excelências já receberam também, mas eu penso que esse é talvez o primeiro caso que estejamos a julgar em grau de recurso sobre a incidência desse novo tipo penal. E aqui também louvo a atuação do Ministério Público, doutor Alexandre Espinosa, na atuação aqui, sempre com bastante acuidade nas manifestações feitas. Digo eu, após a transcrição do voto proferido no TRE, registre-se haver a possibilidade de revaloração jurídica de fatos, tendo em vista que, na linha da jurisprudência dessa Corte, essa é admitida quando restrita às premissas assentadas pela instância regional, não se aplicando, no caso, o óbice do verbete 24 da súmula do TSE. Cito precedentes. Também digo que, na linha do entendimento firmado por este Tribunal Superior, o voto vencido deve, nos termos do artigo 941, parágrafo 3º do Código de Processo Civil, ser considerado pela instância revisora. Mormente quando a fundamentação adotada não contraria as conclusões do voto condutor.

0: respeito dos fatos. Então, os fatos são incontroversos. Não se nega que os fatos ocorreram da forma como descrita nos votos proferidos, tanto vencedores quanto no vencido. Como se depreende do voto dissonante proferido pela desembargadora Cátia Valverde Junqueira perante o TRE Rio de Janeiro, a leitura detida dos autos revela que o episódio em exame não se limitou a um embate político acalorado, tampouco a mera troca de insultos entre parlamentares, prática infelizmente usual no ambiente legislativo. O conjunto probatório evidencia elementos suficientes para demonstrar tanto o emprego de humilhações e ameaças pelo denunciado, quanto o especial fim de agir voltado a dificultar o exercício do mandato da vereadora ofendida. Dois pontos são especificamente relevantes para a adequada qualificação jurídica dos fatos delineados no acordo regional. Em primeiro lugar, há nos autos registro formal, constante de ata de comissão, no qual o réu afirma que...
1: Então tá aí. Isolaria... Está sendo julgado aí, né, rapaz? É sobre essa questão do fundo partidário, não é isso? O Supremo está julgando aí? Se é, quer dizer... o Tribunal Superior Eleitoral julga nessa... Essa quinta-feira, né? Dia 13 de 2026, às 10 horas, a ação, né? Começou às 10 horas da manhã. O PT pede a revisão dos recursos recebidos do fundo eleitoral partidário. Segundo maior benefício, a cerca de 615 milhões, né? 615 milhões, quer dizer. Dos quais 4 milhões, viu? Distribuído para as eleições de 2026. E o PL lidera com cerca de 881 milhões. Dinheiro com força, né? É, rapaz, eu acho que... Eu vi um comentário aí, eu concordo. Que quando você vai fazer uma declaração para ser candidato, isso é a declaração do posto de renda, né? Esses deputados federais, senador, governador, aí, escambau aí, devia gastar também do bolso dele, né? Aí vai gastar da onde? Mas é só um beijo, vai gastar do povo mesmo. Porque aqui é dinheiro, com certeza, viu? Esses fundos partidários são do imposto que as pessoas arrecadam, viu? E paga porcentagem para o governo. Aí diz que não tem dinheiro, né? Mas o Brasil é rico, homem. Agora, infelizmente, tem um dono dos além, né?

Já teve uma operação aqui, né, na Paraíba, rapaz. É, a operação da PF investiga Pix, PET e outras causas na Paraíba. A justiça bloqueia quase, vírgula, milhões. É, um grupo especializado, né, de suspeito de invenção de divisas, lavagem de dinheiro por meio da aposta, né, aquelas apostas que o cara faz, né, esportiva, alvo da Polícia Federal, do Ministério Público da Paraíba, da Receita Federal. A operação 13, aconteceu no dia 13 na Paraíba, né? Foi hoje. A PF, a Receita Federal, cumpriu o mandato de busca e apreensão no escritório de contabilidade ligado a Pix e PET em Campina Grande. É o advogado Nelson Lindo, alvo da operação, até advogado, rapaz, não escapou, foi junto à operação também, viu? Na sua residência dele em São Paulo, os agentes federais cumpriram o mandato de busca e apreensão na mansão, advogado em decisão mandada pela Justiça da Paraíba, viu? Então tá aí. Então, sendo cumprido 17 mandatos, busca e apreensão expedida pela 4ª Vara Federal na Paraíba, além de medidas, quebra de sigilo e bancário e, com certeza, sequestro. Cerca de 1,1 milhões do estado da Paraíba são as operações da Paraíba, né? São Paulo, Sergipe, Rio de Janeiro. Essas operações de hoje. De aposta aqui, só corrigindo aqui, é Pix, Bet. É, rapaz, o cabo quanto mais tem, mais quer, né? Quanto mais quer, mais com mais tem, mais quer, viu, rapaz? Aí só caia nessa Polícia Federal e tá de hoje, viu? Aí não dorme não, viu? Imagina só aí, você se acordar cedo e ser visitado pela Polícia Federal, hein? É desse rim, viu? É terrível, hein?

0: Você acha que a coisa tá feia? Pode ficar mais.
1: É ladrão que não acaba mais. A operação da PC, né, da Polícia Civil, prendeu 7 pessoas e apreende 19 marcas de azar, viu? É, também foi na Paraíba. A operação da Polícia Civil prendeu 7 pessoas e prendeu 19 marcas de jogo de azar na cidade de Sapé, Marizona, na Mata Paraibana, viu? Durante uma operação focada em, com certeza, prática de apostas, né, ilegais, região feita pela Polícia Civil. A operação foi feita pela Polícia Civil nessa quinta-feira. Então, dia 12, mas dia 13, não é isso? Segundo o delegado Ramon, responsável pela operação, o número de total de marcas jogadas ilegais são, foi apreendido 14, viu? Contras em Mari, outras 5 em Sapé. Já as pessoas presas podem responder pelo tráfico de droga. Além disso, outros materiais foram apreendidos na lista abaixo, né? 2 notebooks, gabinete de computador, 2 predáveis, material relacionado a legais, 30 mil em espécie, rapaz. Substância, alcoólica, maconha, crack, cocaína, tá, rapaz, a gangue era pesada aí, viu? Os policiais também informaram que mais de 15 pessoas foram conduzidas para o policiamento relativo, termo de circunstância e registro da investigação menor potencial e, com certeza, ofensivo. Agora
2: vá pra cadeia. Bem que não, o serviço, a polícia hoje tá na Paraíba com força, viu?
1: Ah, vai, voltando aí para arrebentar mesmo. Agora vá pra cadeia.
2: Uma hora mais um minutos.

É, já aqui na Paraíba, viu? Outro crime aconteceu, né? Agora é crime, né? As outras nós foi mais investigação de jogo e tal, mas agora é o crime, aconteceu dois crimes aqui na região, perto da gente, né? Região de Souza, toda a região de Souza, viu? Trata-se de um homem, né, identificado como Aldegizo Lopes da Silva, foi encontrado morto na manhã dessa quinta-feira, dia 13, dentro de uma residência, né? Localizado na rua Ana Pereira de Queiroga. O nome da casa é 289, no centro. De acordo com informações repassadas pela Polícia Militar, por volta das 8h20, a guarnição, 8h20 da manhã, foi acionada, né? Após receber uma ligação informando que havia uma pessoa encontrada no imóvel. Chegada do endereço, né? A equipe do SAMU já estava no local. E considerei a enfermeira de plantão, constatou que a vítima já estava sem vida. Durante a situação, a polícia realizava o isolamento, né, da área e acionaram o órgão competente, o delegado, os procedimentos de investigação do caso. Disparo teria sido ouvido durante a noite, viu? Com certeza foi a noite que aconteceu o homicídio. Segundo relatos, os vizinhos.

0: Bom, volta de uma, às 21 horas, 9 horas da noite, interior, foram ouvidos, né? Disparos de fogo no interior da casa. De arma de fogo na nossa proximidade. Ainda conforme a investigação repassada, a polícia com certeza foi encontrado caído fora da marca, né? Das marcas. Com certeza a arma que utilizou no crime, calibre 38, viu? E as circunstâncias da morte deverão ser investigadas pela Polícia Civil aqui da Paraíba. Já outro caso também foi aqui perto da gente, meu caro Alex. Região de Sousa, violento, né? Bastante violento. Aí, Marizópolis. A violência voltou a marcar a cidade de Marizópolis, viu? Na região de Sousa, no sertão da Paraíba, às primeiras horas da manhã dessa quinta-feira, dia 13, a vítima foi identificada como Jefferson Félix de Sousa. Tinha 39 anos, viu? Conhecido como Hugo. Jefferson Tião. Com exclusividade do repórter Caveira, né? Da exclusividade do repórter Caveira, sem emissível na notícia. Informação apurada aponta que Jefferson teria sido perseguido, viu? Uma dupla que estava em uma motocicleta, a Honda Biz. Durante a fuga, teria avisado a porta de uma residência aberta, né? Entrou no imóvel na tentativa de escapar dos criminosos. Segundo as informações colhidas no local, o mesmo após entrar na residência, Jefferson, atingido pelo disparo dele, caiu no chão e morreu no interior do imóvel. Conforme a informação repassada, o perito responsável pela perícia constatou que encontrou 5 perfurações, né? No corpo de Jefferson. O suspeito dizia que o disparo tinha sido efetuado por uma arma calibre 38. Informações deverá ser confirmada pelo exame da perícia. Então tá aí, rapaz, as informações, duas pessoas numa moto já estavam perseguindo ele, né? Por volta das 4h30 na rua, no bairro Queimadas, né? A polícia ainda trabalha, esclarecer toda a dinâmica de ação patricada dos envolvidos. Então a polícia aí já tá na cola dos cabos, já sabe quem é. O povo diz que agosto, né? Dia 13 de agosto é o mês do terror, do pânico.
1: Eita, que legal.
0: Diz que é o dia que acontece mais. Eu sei que todo dia acontece essas coisas, mas é o dia que acontece mais. Então tá aí, rapaz. Sábado, ou seja, quinta-feira, né? Dia 13, né? Acontecendo essas coisas aí, mas a violência. A gente ia assim pra brincar, mas a violência tá todo dia, né?
2: Gritão de água!

0: Pois é, voltando aqui à hora do policial, viu? Deixamos já pro finalzinho do programa, viu? Já estamos chegando ao término do programa. Colisão entre duas motos deixa o jovem gravemente ferido, viu? Uma colisão envolvendo duas motocicletas foi registrada na noite desta terça-feira, dia 11, no bairro São Sebastião de Patos, aqui no sertão da Paraíba, viu? No sertão da Paraíba, o acidente aconteceu por volta das 21 horas e 20 minutos no cruzamento das ruas Antônio Félix e José no centro de Carneiro, né? Conhecido como Boteco da Jamaica. De acordo com informações do quarto companhia de polícia de trânsito urbano rodoviário, né? O CPTRAN, a ocorrência foi registrada por uma colisão traseira entre motocicleta. Enquanto a guarnição chegou no local, os dois veículos já haviam sido retirados da área. O impacto foi levado por familiares e responsabilidade a realização de uma análise mais detalhada da dinâmica do acidente. Quanto a esse acidente foi registrado na cidade de Patos na noite de ontem, né? Patos é uma grande cidade, né? Exclusiva, é uma das maiores do sertão paraibano, né? Que é Patos, é grande. Fruto de veículo, já estive lá um dia desse, eu fui lá. Uns 8 dias atrás eu fui lá, viu? Resolver um negócio lá e lá. O trânsito lá é pesado. Lá tem que saber andar, viu? Tudo aí, 1 hora mais 9 minutos. A gente tá achando tão bom aqui que é voltar o horário, né? Brincadeira entre aspas, viu? Quero agradecer a todos aí. A gente ficou aqui nesse dia, né? De dia 13. Com certeza o Geraldo Andrade já está amanhã retornando aqui, né?
1: Geraldo Andrade.
0: É, pode ter pela notícia, viu?
1: Geraldo Andrade.
2: O que é isso?
0: Será que ele viajou para a Califórnia? Dados aí, segundo ele, certo? Tem triunfo, mas não sei, né? Deus abençoe a família dele, viu? E com certeza seu pai, sua mãe, sua irmã, seu assistente de tempero. Todos do programa, viu? E você não deixa de ficar no domingo ali, né? Tem um programa Batista, né? É líder de audiência aqui, né? Programa do Batista, né? JB. É um show da audiência, não é isso? É o show da capivara aí. Bonito o BG, viu? Ficando nessa, viu, gente? O programa dele é de 8 às 11 horas, não é isso? Muita música, entretenimento, né? Notícia, com certeza. Você fica bem informado aqui também.
3: E o Pix, papai, nada?
0: Então, desde já, quero agradecer a todos, né, pela paciência. E, com certeza, até a próxima oportunidade, se assim o Criador nos permitir.
1: Agradecemos a todos pela audiência. Estaremos de volta amanhã em mais uma edição de jornalismo do programa Oira.

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1: 1 e 12.
2: Seja bem-vindo.

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0: Meio a meio.
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1: 99,1, hoje uma quinta-feira, 13 de agosto, ano de 2026. Agradecer aí os nossos ouvintes por mais essa oportunidade aí na audiência do Espaço Aberto, aqui pela nossa live, também pela o Rádios Net e também pelo rádio Max Correio FM. A todos uma boa noite, desejar a todos uma boa noite, agradecer a Deus por mais essa oportunidade e paz e bem.

0: responsáveis por 48 milhões de vínculos. Em seguida, vem os agentes públicos, ocupando 14 milhões e 300 mil postos, e as demais categorias com cerca de 430 mil vínculos ativos. O setor de serviços foi responsável pelo maior número de oportunidades, como explica Paula Montanher, subsecretária de Estatísticas e Estudos do Trabalho do Ministério do Trabalho e Emprego.
1: Todos os setores cresceram. O grupo que mais cresce é o grupo que a gente chama de serviços. Uma parte grande desses empregos são na administração pública, defesa, seguridade, educação e saúde.
0: Até junho, os dados da RAIS, a Relação Anual de Informações Sociais, eram divulgados uma vez por ano. Agora, o relatório é publicado mensalmente e traz também recortes como sexo, raça, cor e escolaridade. As mulheres, por exemplo, ocuparam mais de 29 milhões dos empregos em junho, cerca de 46% do total, um crescimento de 5,7% em relação à quantidade de postos que elas ocupavam em dezembro do ano passado. A RAIS também mostra um mercado de trabalho cada vez mais jovem e diverso, com maior presença de pessoas pardas e pretas em empregos formais, e o crescimento nos vínculos de trabalhadores com até 24 anos de idade. Para o ministro do Trabalho e Emprego, Luiz Marinho, muitos jovens buscam a segurança da consolidação das leis trabalhistas.
2: Muita gente quer a segurança da CLT, quer o direito às férias, 13º, fundo de garantia, participação dos resultados. O que não quer, eventualmente, é salário baixo. Não quer um ambiente estressante, não quer um ambiente assediador.
0: Em junho, a região sudeste liderou o emprego formal, sendo responsável por 47% dos postos de trabalho do país, com 29 milhões de empregos. Reportagem Graziele Bezerra.
3: Quem tem uma dívida e está em dia com os pagamentos também pode renegociar os valores.
4: Está disponível uma modalidade de crédito para essas pessoas, com juros de até 1,99% ao mês.
3: Saiba quem pode participar e um alerta: cuidado com os golpes que usam o nome do programa.
5: Já está funcionando modalidade de crédito voltada a trabalhadores que estão adimplentes ou com pequenos atrasos em suas dívidas junto a instituições financeiras. O crédito é voltado a trabalhadores informais, sem vínculo pela CLT, não atende servidores públicos ou quem receba aposentadoria ou pensão do INSS. A medida permite contratar uma nova operação de crédito para quitar integralmente a dívida anterior. Quem explica é o secretário de Reformas Econômicas do Ministério da Fazenda, Regis Dudena.
6: Para pessoas que não têm acesso a essas linhas de consignado, a essas linhas baratas, que tomaram crédito, aí um crédito pessoal, sem garantias, normalmente créditos caros, e que estão pagando. Então são pessoas que, como o nome diz, né, desenrola adimplentes, são pessoas que estão adimplentes, que estão pagando essa sua conta, que estão atrasados em até no máximo 90 dias, mas já pagaram aí pelo menos 4 parcelas desse crédito e estão tendo aqui uma possibilidade de ter acesso a uma linha de crédito com taxas baixas, até no máximo 1,99 por mês, e vão poder diminuir a parcela que ela vem pagando mês a mês dessa dívida.
5: Também há possibilidade do saldo devedor da operação original, desde que a

0: nova prestação não ultrapasse 90% do valor da parcela anterior. Ao contratar a operação, o beneficiário concorda com o bloqueio do CPF para apostas em plataforma.
1: Você altera a sua instituição financeira, seu fundo de instituição financeira física, que tenha lá a sua agência, vá conversar com seu fundo digital, use sempre o aplicativo daquela instituição que você já conhece, que você já tem cadastro, cuidado para não aceitar muita ajuda de terceiros.
2: O Banco do Brasil e a Caixa Econômica já estão aptos a operacionalizar a modalidade de crédito. Outras instituições financeiras poderão aderir ao programa nos próximos dias. Os interessados devem procurar as suas instituições financeiras para se informar se estão participando do programa. Com a opção de Estrelas Cossenos, reportagem de Pablo Mordim.
1: A Polícia Federal investiga um grupo acusado de crimes financeiros e exploração de jogos de azar e apostas esportivas, as chamadas bets.
2: Foram cumpridos mandados de busca e apreensão em 5 estados e um bloqueio de até R$1 bilhão dos envolvidos no esquema. A Operação Arena apura a atuação de grupo empresarial em supostos crimes de sonegação fiscal, evasão de divisas e lavagem de dinheiro. A investigação identificou indícios de utilização de uma complexa estrutura societária e financeira, mantida no Brasil e no exterior, com o objetivo de conferir aparência de legalidade a operações relacionadas à exploração de apostas de cota fixa e de jogos de azar. De acordo com o secretário especial da Receita Federal, Robson Barreirinhas, o grupo iniciou a atividade na Paraíba em 2012.
3: Vendendo as atividades, utilizando-se de um sofisticado esquema da ocultação de recursos, da lavagem de dinheiro, da evasão de recursos.
2: A investigação também identificou possíveis indícios de omissão de rendimentos e de desoneração de impostos. O secretário da Receita Federal, Robson Barreirinhas, destaca os prejuízos para o país.
3: Os métodos se tornaram uma doença social no Brasil. E quando se fala de métodos ilegais, esse problema é exponencialmente aumentado. Porque a net legal não tem nem mesmo a reputação que hoje existe no Brasil. Existe, por exemplo,

0: Essa
1: Ao todo, foram cumpridos 17 mandados de busca e apreensão em 14 localidades, nos estados da Paraíba, Sergipe, São Paulo, Rio de Janeiro e Paraná.

0: empresas de apostas a funcionarem no país.
1: A iniciativa faz parte da política de transparência ativa da Secretaria de Prêmios e Apostas, de acordo com o ministro da Fazenda, Dario Durigão.
0: Os principais documentos de todos esses processos já estão disponíveis, tanto documentos que repassam o que de recursos, quanto documentos da formação jurídica, e até o documento que é o relatório final da nossa avaliação. Tem ali um contexto geral, a questão dos sócios, o ramo de atuação da empresa, então pegamos a empresa explicando. Agora, para todas as empresas que pediram prestações com vida pública, cumprindo com esse compromisso de transparência ativa.
2: A publicação dos documentos está sendo realizada de forma gradual e sem comprometer a proteção das informações que possuem acesso restrito.
1: Ainda de acordo com o ministro Dario Durigão, cerca de 5 milhões de contas estão impedidas de fazer apostas no país.
2: Os bloqueios incluem 3 milhões de beneficiários de programas sociais.
1: Os dados podem ser encontrados na página do Ministério da Fazenda em gov.br/fazenda.
2: Vendas do comércio varejista cresceram 0,5% em junho, na comparação com maio.
1: Os dados são da pesquisa mensal de comércio.

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serão estes brinquedos de lojas de departamentos, lojas de brinquedos, que terão então recebido a franco da Mutuca Lei 400.

0: 60 milhões de toneladas.
1: O levantamento divulgado hoje pela CONAB, a Companhia Nacional de Abastecimento, se confirmado, o volume representa 8 milhões e 500 mil toneladas a mais do que no ciclo passado.
0: O milho e a soja juntos devem compor 90% do total da safra, como explica Silvio Porto, presidente da CONAB.
2: Nós temos aqui 180,5 milhões de toneladas de soja, 143 milhões de toneladas de milho. A primeira safra de milho, que foi a grande recuperação, fez com que nós tivéssemos um aumento bastante expressivo. Nós saímos de 24,9 milhões de toneladas na safra anterior para quase 30 milhões.
1: Entre os produtos de inverno, o trigo deve registrar 5 milhões e 800 mil toneladas.
0: A sorte vai apresentar redução de 26,2%, principalmente por conta das chuvas no sul do país. Um detalhe, o presidente da CONAB, Silvio Porto.
2: O que nos preocupa é a questão do trigo. Nós tivemos uma terra muito acentuada de produção de área no caso, além dessa queda muito significativa na área, que serão as condições de chuva, porque chuva urbana, isso principalmente no Rio Grande do Sul, poderá comprometer a qualidade desse trigo que será colhido nesse período.
1: Recebe ou utiliza vale alimentação e vale refeição deve ficar atento às regras para o uso desses benefícios.
0: A alimentação feita no final de julho amplia a aceitação dos cartões, reduz custos para os estabelecimentos e reforça que os valores devem ser usados apenas na compra de alimentos e refeições.
1: Na reportagem, como essas regras se aplicam a trabalhadores e estabelecimentos. Localizado em um shopping de Brasília, o restaurante do empresário Pedro Mendonça faz parte de uma rede especializada em frutos do mar com mais de 30 anos de história. O comércio foi fundado pelo seu pai nos anos 90 e de lá para cá passou por adaptações, entre elas a variedade nas formas de pagamento. Segundo Pedro, oferecer vale refeição como uma das alternativas ajuda a atrair novos clientes e facilita o acesso do público ao negócio da família.
2: Mas o que você decide desse vale refeição, ela ganha crédito, ela tem que usar ele. Então, ela dá preferência para usar os próprios restaurantes que ela possa aproveitar esse crédito. Então, eu vejo mais como o principal benefício é essa possibilidade de ter novos clientes.
1: Instituídos há mais de 50 anos por meio de lei, o vale refeição e o vale alimentação fazem parte do programa de alimentação do trabalhador PAC. Os benefícios oferecidos pelas empresas aos colaboradores funcionam como um crédito para garantir uma alimentação adequada. Neste ano, com o decreto, estabeleceu novas regras para o programa. A principal mudança, de acordo com o Rogério Araújo, coordenador do PAC do Ministério do Trabalho e Emprego, é o estabelecimento do teto de 3,6% das taxas cobradas pelas operadoras sobre as transações. A medida acaba com as cobranças de tarifas elevadas que muitas vezes inviabilizavam a adesão de estabelecimentos às bandeiras de cartão.
0: Por isso, a limitação das taxas e o prazo de inclinação é tão importante. Esses estabelecimentos comerciais menores, restaurantes pequenos, supermercados de bairro, esse estabelecimento não vai mais precisar usar o papel de giro para fazer essa movimentação. Ele vai ser pago ali dentro dos 15 dias e com a taxa muito mais baixa. Então, ele não vai ter perda em aderir ao barato.

não tem problema do personagem, porque todo mundo tem acidente, trabalho, faltas ao trabalho. E aí, cara, a consciência do trabalhador tem que ser também nesse sentido, de consumir o seu vale alimentação, a questão consciente que é destinado, sem tentar fazer um inadequado, por exemplo, ter isso de produtos eletrônicos.

0: legislação também pode perder benefícios fiscais previstos na legislação. Reportagem Gabriel Noronha.
1: Estão abertas as inscrições para cursos de detecção precoce de câncer na atenção primária.
0: São 7 cursos online e gratuitos voltados para a equipe de saúde.
1: O foco das capacitações será na prevenção e no diagnóstico rápido dos tipos frequentes da doença.
0: Profissionais da atenção primária da saúde podem se inscrever para 7 cursos gratuitos e 100% online para detecção precoce do câncer. A iniciativa traz qualificações como a detecção precoce de câncer, prevenção dos fatores de risco para cânceres, rastreamento organizado, detecção precoce de câncer do colo do útero e de mama e gestão de base populacional na atenção primária. Os cursos têm matrículas abertas por prazo indeterminado. Os cursos contribuem para o fortalecimento das redes de atenção à saúde e para a qualificação do cuidado ofertado à população. Eles fazem parte de iniciativa que apoia a organização e a qualificação dos processos de trabalho das equipes que atuam na atenção primária para a detecção precoce dos cânceres e a continuidade do cuidado. Além de cursos, são ofertados materiais técnicos e educativos a profissionais e gestores. Daniele Popov para a Voz do Brasil.
1: Professores e educadores de todo o país já podem escrever projetos que usam jogos interativos em sala de aula.
0: É a primeira edição do Prêmio Desenvolvimento em Jogo do Ministério da Integração e do Desenvolvimento Regional.
2: Será realizada a primeira edição do Prêmio Melhores Práticas do Desenvolvimento em Jogo e que está com inscrições abertas até o dia 30 de agosto. A premiação é voltada a práticas de aplicação do desenvolvimento em jogo em ambientes pedagógicos por docentes e facilitadores no ensino formal e não formal. O desenvolvimento em jogo é um material elaborado para comunicar conceitos na política na

0: 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Saranno selezionate 30 iniziative pedagogiche distribuite entre 10 categorie. Il risultato finale sta previsto per essere divulgato in 9 di novembre. Giusto in Santa Fe, para a voz do Brasil. O edital da premiação está disponível em gov.br/mdir.
1: Pesquisadores de todo o país têm até esta sexta-feira, 14 de agosto, para se inscrever no Prêmio Jovem Cientista 2026.
0: A premiação busca estimular projetos com soluções inovadoras usando inteligência artificial.
1: Observando a rotina dos castanheiros no Vale do Javari, no Amapá, tem estudante Manuel da Costa Pereira.

considerado uma parte de um resultado. E Manoel ganhou o prêmio Jovem Cientista na categoria Estudante de Ensino Superior. Jovens pesquisadores interessados em seguir os passos de Manoel e concorrer ao prêmio têm até o dia 14 de agosto para escrever projetos. O tema da edição do Jovem Cientista é Inteligência Artificial para o Bem Comum. A ideia é que estudantes e pesquisadores apresentem projetos que explorem o potencial da IA para a solução de problemas reais, como melhoria de serviços públicos, ampliação do acesso à saúde e educação.

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1: Quand il faut faire des campagnes, genre des scientifiques, est-ce qu'on a trouvé son manager supérieur, prestable, au doctorat, comme les anciens des instructions de maîtres et docteurs déjà formados, com idade até 39 anos. Reforçando, as inscrições vão até o dia 14 de agosto e podem ser feitas pelo site jovemcientista.cnpq.br, com a opção de Thaís de Araújo, reportagem ou ancarem. Primeiro amanhã, o prazo para que os candidatos pré-selecionados na segunda chamada do PROUNI, o Programa Universidade para Todos, comprovem as informações da inscrição.
0: Os documentos devem ser apresentados diretamente à instituição de ensino para a qual o estudante foi selecionado.
1: Para saber mais, acesse acessounico.net.gov.br.

0: Associação Interna aos Indígenas, da STJ, aposta prescrição e ação indenizatória sobre os crimes de bairro, pedidos serão analisados pela Justiça Paulista.
1: Esta é a condena vereador por violência política contra a colega mulher.
0: Boa noite, eu sou Arthur Felipe.
1: Eu sou Walter Lima.

0: caso do concreto envolve um território Selva Larga, que abrange cerca de 2.700.000 hectares, localizado na divisa entre os estados de Rondônia e Mato Grosso. Marta Ferreira.
1: A Constituição não impede que haja mineração em territórios indígenas, mas condiciona isso à autorização do Congresso Nacional, à consulta às comunidades afetadas e à garantia de participação nos resultados da atividade. Até o momento, no entanto, o Legislativo não definiu as regras para a atividade. Diante dessa situação, a coordenação das organizações indígenas, o

ameaças. Vamos ouvir um trecho da fala do ministro. A presidência do Supremo Tribunal Federal, em nome deste tribunal, manifesta solidariedade ao ministro Flávio Dino e reconhece que ameaças à segurança física dos

0: Secretaria de Polícia Judicial do Supremo Tribunal Federal colaborará com as autoridades públicas para a plena elucidação dos fatos e pela responsabilização, inclusive penal, de quem tiver praticado crimes.
1: Como presidente do STF, também defendeu a democracia, a Constituição Federal e as liberdades fundamentais.

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1: O processo não dará a primeira instância que deverá analisar os fatos e os pedidos de reparação. Fátima Ochoa.
2: Os 3 de maio foram uma série de episódios violentos marcados por ataques do primeiro comando da capital contra forças de segurança e pela reação policial que causaram mais de 500 mortes, muitas em situações não esclarecidas. Na origem, o Ministério Público de São Paulo reuniu pedidos de reparação individual e coletiva, incluindo danos, assistência, preservação da memória e medidas de não repetição. Segundo o voto do relator ministro Teodoro Silva Santos, a maioria da primeira sessão do STJ considerou alegações de execuções sumárias, desaparecimentos de pessoas, participação ou omissão de agentes públicos e falhas nas investigações. Também considerou os compromissos internacionais assumidos pelo Brasil na proteção dos direitos humanos.
0: Foi a condena vereador por violência política contra a colega mulher.
1: O caso é de Nova Friburgo, no Rio de Janeiro. Fábio Nunes. A vereadora Priscila Pita, do PT, foi vítima de violência política de gênero praticada pelo vereador José Sebastião Rabelo, do Solidariedade, na Câmara Municipal de Nova Friburgo. Sebastião foi condenado a 1 ano de reclusão e teve os direitos políticos suspensos. O TSE ainda declarou José Sebastião inelegível.

0: essentially não está sob combustível, as inserções para combustível de 2017 são aprovadas.
1: O Senado aprova mudanças em imposto para dar mais segurança ao produtor rural.
0: Boa noite.
1: Boa noite.
0: O Senado aprovou a garantia de recursos para o socorro e a assistência a vítimas de enchentes e secas no país. Senadores aprovaram um crédito extraordinário de 305 milhões de reais.
1: O dinheiro deve beneficiar cerca de 1 milhão e 600 mil pessoas. Repórter Alexandre Campos.
2: O dinheiro está sendo destinado a cobrir despesas urgentes e imprevisíveis relacionadas a ações emergenciais de socorro a vítimas, à assistência humanitária e ao restabelecimento de serviços essenciais em diversas regiões do país. O Poder Executivo justificou o pedido de gasto extra, já que o país, no início deste ano, experimentou

0: pessoas, o que exigiu a liberação do dinheiro de forma emergencial. A relatora da medida provisória na Comissão Mista de Orçamento foi a senadora Tereza Cristina, do PP de Mato Grosso do Sul. Ao apresentar relatório favorável ao texto, ela chamou a atenção para a necessidade de o governo adotar uma postura preventiva, já que muitos desastres se repetem ano após ano.
1: Defesa Civil não espera. Diante de desastres que já atingiram milhões de brasileiros, socorrer as vítimas é dever do Estado, não é um favor de governo.

0: recursos liberados. Senadores também autorizaram 3 operações de crédito da cidade de São Paulo com bancos internacionais. Duas delas financiam um programa de redução da emissão de gases poluentes por meio da eletrificação de frotas de ônibus. Os empréstimos serão com o Banco Interamericano de Desenvolvimento e com o Banco Internacional para Reconstrução e Desenvolvimento, no total de US$496.600.000.
1: A terceira operação será destinada ao Avance Saúde 2, programa de reestruturação da rede hospitalar do município de São Paulo. Os projetos seguem para promoção.
0: Avançou no Senado o projeto que amplia a transparência das informações que faculdades e universidades devem fornecer aos alunos.
1: Documentos como credenciamento e autorização dos cursos deverão ser apresentados no início de cada período letivo. Repórter Rodrigo Rezende.
2: Instituições de ensino superior deverão apresentar aos alunos de forma simples e acessível os atos de autorização e reconhecimento dos cursos superiores oferecidos. A medida deve ser feita no início de cada período letivo. Projeto com esse objetivo da senadora Jussara Lima, do PSD do Piauí, foi aprovado pela Comissão de Educação do Senado. O senador Espiritual Amin, do Progressistas de Santa Catarina, apresentou o relatório favorável ao projeto feito pelo senador Alfonso Moura, do MDB de Rondônia.
3: Eu vejo que não é o seu estudante quanto a qualidade da instituição, é que se não se dá para o curso de

0: segue para a análise da Câmara dos Deputados.
1: A Comissão de Constituição e Justiça aprovou o projeto que cria o Estatuto dos Cães e Gatos, com deveres para os tutores, como alimentação adequada, vacinação e proteção contra o abandono. O texto também regulamenta os animais comunitários e estabelece regras para garantir o bem-estar dos animais. A proposta segue para a Comissão de Meio Ambiente.
0: Aprovação no Senado, um projeto que aumenta as penas para maus tratos e permite, em casos de crueldade praticada por crianças e adolescentes, a aplicação da medida socioeducativa de internação. Após ter Bruno Lourenço, o projeto de lei inclui ações contra animais praticadas com crueldade extrema, com potencial concreto de causar lesão grave ou morte, como nova hipótese de internação para menores de idade. A proposta também aumenta penas para maus tratos contra animais em geral. A relatora, senadora Leila Barros, do PDT do Distrito Federal, defendeu maior cuidado com os animais.
2: A vedação à crueldade, ela constitui o fundamento central do direito animal brasileiro e confere proteção aos animais individualmente considerados. Essa proteção constitucional também se relaciona à dignidade

0: combustíveis e inserções para a Copa do Mundo Feminina de 2027.
1: O texto também inclui isenções para a produção de fertilizantes e exploração dos chamados minerais críticos. O repórter Pedro Pinzer tem mais informações.
2: O projeto prevê a redução de tributos federais sobre a importação, a produção e a venda de óleo diesel rodoviário, biodiesel, gasolina, etanol e querosene de aviação. Segundo o texto, o que o governo deixar de arrecadar será compensado pelo aumento da receita após o início do conflito entre Irã e Estados Unidos em fevereiro deste ano. A relatora, senadora Teresa Leitão, do PT de Pernambuco, destacou a importância da aprovação do texto para o setor de combustíveis em um cenário de conflito iminente entre grandes produtores.
3: Infelizmente, o Brasil adotou algumas medidas, como a redução de tributos federais e a concessão de subvenções a produtores e importadores condicionadas à redução equivalente do preço de venda, que amorteceram o choque sobre os preços domésticos. No caso da

0: exportação para que a empresa possa deixar de pagar o imposto sobre bens e serviços e a contribuição sobre bens e serviços. Ela poderá conceder até 5 bilhões de reais em créditos fiscais para a produção de fertilizantes, matérias-primas, remineralizadores e insumos entre 2027 e 2031. A proposta também prevê medidas como regras para a destinação de recursos a hospitais inteligentes de alta complexidade e benefício fiscal para a FIFA para a realização da Copa do Mundo de Futebol Feminino em 2027. O texto sai agora para a sanção presidencial.
1: E quem produz no campo pode ter mais segurança na hora de calcular o imposto sobre sua propriedade. A Comissão de Assuntos Econômicos aprovou mudanças no ITR, o Imposto Territorial Rural, para evitar que benfeitorias e investimentos feitos pelo produtor aumentem indevidamente a cobrança.
2: A proposta agora segue para análise da Câmara dos Deputados. Repórter Marcela Cunha.
1: O texto busca dar mais segurança no cálculo do Imposto sobre a Propriedade Territorial Rural, o ITR, principalmente na definição do valor que serve de base para a cobrança, que é da terra nua, ou seja, sem construções e melhorias. Autor da proposta, o senador Jaime Campos, do União de Mato Grosso, afirma que o modelo atual gera insegurança para produtores rurais.
2: Qual é o modelo do ITR?

0: Na primeira semana de esforço concentrado antes das eleições, os deputados aprovaram várias matérias. Entre elas, a Câmara aprovou regras para o uso de reconhecimento facial em espaços públicos, como informa o repórter Antônio Vital.
1: A Câmara dos Deputados aprovou o projeto que define regras para o uso de sistemas de reconhecimento facial por órgãos do governo e nos serviços públicos essenciais, como ônibus e metrô. O projeto apresentado pelo deputado Rodrigo Gambale, do Podemos de São Paulo, permite o uso do reconhecimento facial em estações de metrô, trens e ônibus, no interior de operações e plataformas nas ruas, edifícios públicos e repartições administrativas. Mas o texto prevê ressalvas. De acordo com a proposta, uma pessoa não poderá ser abordada, detida ou ter seus direitos restringidos apenas porque foi identificada pelo sistema automático. Antes de permitida, a identificação terá que ser conferida por uma pessoa. O mesmo vale para o envio de alertas a órgãos de investigação criminal. O texto também proíbe o uso do reconhecimento facial para a perseguição de pessoas ou grupos com motivos discriminatórios, políticos, ideológicos ou religiosos, e que ainda proibir a vigilância em massa sem motivo específico, bem como monitoramento de áreas sensíveis, como banheiros, vestiários e locais de culto. Já o tratamento de dados biométricos só poderá ocorrer em atividades de investigação ou segurança pública, controle de acesso a locais restritos com consentimento do titular, prevenção de fraudes, busca de pessoas desaparecidas, localização de foragidos da justiça, prevenção de atentados, apoio a ações de defesa civil ou resposta a emergências. Relatório plenário, deputado senador William Júnior, do MDB de Alagoas, defendeu que a tecnologia pode fortalecer a segurança em locais de grande circulação e ajudar as forças policiais na localização de foragidos e de pessoas desaparecidas.

0: detalhe crucial de coletar identificações características físicas. A fiscalização caberá à Autoridade Nacional de Proteção de Dados, a ANPD. O projeto que estabelece regras para o uso de reconhecimento facial em espaços públicos agora será analisado pelo Senado. Na Câmara de Brasília, com informações de Daniela Lessa, Antônio Tal.
1: Aprovaram proposta que impede a retenção dos recursos do fundo que financia a conectividade das escolas públicas. O governo foi contra a medida, como explica a repórter Conrado Macedo. O plenário da Câmara aprovou o projeto que impede que o governo retenha os recursos do fundo de universalização dos serviços de telecomunicações, o FUST. O FUST é destinado a financiar a expansão da infraestrutura de comunicações, a conectividade de escolas públicas, a cobertura em áreas rurais e remotas e a conexão de pontos de interesse público. O fundo é financiado por empresas de telecomunicações que contribuem com 1% de sua receita operacional bruta. Além de tornar os recursos do FUST não sujeitos a contenções orçamentárias, a proposta também prorroga por mais 5 anos o benefício de redução de até 50% da contribuição ao FUST para empresas do setor que investirem recursos próprios em programas aprovados pelo Conselho Gestor do Fundo. O projeto foi apresentado pelo deputado Juscelino Filho, do PSDB do Maranhão, e recebeu parecer favorável da relatora, deputada Maria Rosas, do Republicanos de São Paulo. No plenário, foi aprovado com 333 votos favoráveis e 91 contrários. A bancada do governo criticou a proposta. O deputado Tarcísio Mota, do PSOL do Rio de Janeiro, defendeu o uso do FUST para levar conexão às

0: com mais de 20 anos sem ser usado.
1: Vamos garantindo o não congestionamento do Fuste, garantindo sua renovação por 5 anos para que os projetos, todos os mecanismos que são aprovados no Conselho Gestor, onde tem representantes de vários ministérios, sejam executados.
0: O projeto que impede que o governo retenha os recursos do Fundo de Universalização dos Serviços de Telecomunicações, o Fuste, seguiu para a análise do Senado. Da Rádio Câmara de Brasília, com informações de Antônio Vital, Ana Raquel Macedo. A Câmara aprovou um projeto que reajusta o valor das custas da Justiça Federal. Entenda a questão com o repórter Márcio Aquiles Sardi.
2: O plenário da Câmara aprovou um projeto que reajusta o valor das custas processuais cobradas pela Justiça Federal. As custas são os valores que as partes de um processo têm que pagar para cobrir os gastos com os serviços da Justiça durante o processo.

casas de apostas dos atos judiciais. As custas de uma ação civil, por exemplo, correspondem a 20% do valor das causas, que variam do valor mínimo de R$ 112 até o máximo de R$ 62 mil. De acordo com o projeto, os valores serão corrigidos a cada 2 anos e ficarão.

0: 私だけに伝わる10分Tomará provocou punição para quem usar veículo ou embarcação para abandonar animais. O repórter Marcelo Lacha nos traz as razões para a proposta.
1: A Câmara dos Deputados aprovou o projeto que altera o Código de Trânsito e a Lei de Segurança do Tráfego Aquaviário para tornar infração gravíssima o uso de veículo ou embarcação para abandonar animais. A punição será multiplicada por 10 e suspensão do direito de dirigir por 12 meses. No caso do abandono de cão ou gato, a suspensão do direito de dirigir será maior, de 18 meses. Se o abandono resultar em morte, atropelamento ou lesão do animal, a multa será aplicada em dobro. Em caso de reincidência no período de até 24 meses, o motorista terá a Carteira Nacional de Habilitação cassada. As mesmas regras valerão para quem usar embarcação, com o barco ou o tom,

0: uma grave crueldade e que o uso de veículo torna a conduta ainda mais reprovável. Segundo ele, muitas vezes o animal é levado para um local distante, justamente para dificultar o retorno, o resgate ou a identificação do responsável. O relator também afirmou que esse tipo de abandono aumenta o sofrimento do animal e o risco de morte, atropelamento, fome, sede, doenças, exposição ao crime e ataques de outros animais. No caso das vias públicas, ele destacou ainda o risco para a segurança do trânsito. No plenário, o relatório foi lido pelo deputado Luiz Lima, do Novo do Rio de Janeiro, que defendeu a proposta.
1: Esse projeto traz a possibilidade do motorista ter a sua cassação em relação à sua aplicação se ele for um incidente de abandono de animais no prazo de 24 meses. E parabenizando o deputado Fred Costa.
0: O plenário aprovou ainda a medida provisória que destina 305 milhões de reais ao Ministério da Integração e do Desenvolvimento Regional. O objetivo é financiar ações de proteção e defesa civil em resposta a desastres naturais como chuvas intensas e secas que afetam diversas regiões do Brasil. A medida provisória e o projeto que põe o uso de veículo ou embarcação para abandonar animais seguiram pela análise do Senado. Na Rádio Câmara de Brasília, com informações de Daniel Lessa e Antônio Vital, Marcelo Marcha.
2: Projeto que obriga a realização de check-ups periódicos para mulheres no SUS. O texto já pode seguir para a sanção presidencial e virar lei, como nos informa Ana Raquel Macedo.
3: A Câmara dos Deputados concluiu a aprovação do projeto que obriga o Sistema Único de Saúde, o SUS, a disponibilizar check-ups anuais para as mulheres, por consultas médicas e exames. O projeto, apresentado pela deputada Leia Aquino, do Podemos de Minas Gerais, foi aprovado pela Câmara em 2020. E depois disso foi alterado pelo Senado. O texto prevê que o SUS deverá oferecer o serviço com base em critérios baseados nas doenças e problemas de saúde com maior incidência, de acordo com critérios epidemiológicos. Também obriga a realização de campanhas para conscientizar as mulheres sobre a prevenção de doenças. Entre os exames previstos estão os destinados a identificar casos de hipertensão arterial, diabetes e doenças relacionadas ao colesterol. A prevenção de doenças cardíacas e de casos de câncer foi a principal justificativa da autora para a necessidade do check-up anual das mulheres na rede pública de saúde. Ao retornar para a Câmara, depois de ser modificado pelo Senado, o projeto foi defendido também pelo relator, deputado Paulo Soares, do Podemos de São Paulo.
4: Projeto fundamental

0: pessoas que representam o setor. O objetivo é reduzir o impacto na guerra entre os Estados Unidos e Irã com os preços do óleo diesel, biodiesel, gasolina, etanol e querosene de aviação. A proposta reduz a alíquota dos tributos federais sobre a importação, produção e comercialização desses combustíveis. As empresas terão direito ainda ao uso de créditos tributários para descontar o pagamento dos tributos com os COSEP e COFINS. A medida não é apenas para este ano, mas a empresa que não utilizar os créditos em 2026 poderá descontar o pagamento do CBS, tributo criado pela reforma tributária que foi instalada a ser cobrada no dia que vem. O projeto também altera a sobrevivência na concessão de créditos fiscais de empresas produtoras de fertilizantes entre 2027 e 2031, tendo um limite total de R$1 bilhão por ano. A relatora, deputada Marussa Mandini, dos Republicanos de Goiás, alterou o texto original do governo e apresentou a proposta de benefícios para empresas do setor de minerais críticos e estratégicos e aquelas envolvidas na realização da Copa do Mundo Feminina. Excepcionalmente, os benefícios tributários concedidos a essas empresas ficam de fora das exigências previstas na Lei de Responsabilidade Fiscal. Dessa forma, obrigações com estimativa de beneficiários, metas de desempenho e mecanismos de avaliação de resultados deixarão de ser cobradas, o que vai valer apenas para este ano. A proposta também determina que os mesmos benefícios fiscais para carreiras combustíveis fósseis sejam concedidos a 2.000 combustíveis, para não provocar distorções no setor. Autoriza ainda o uso de créditos tributários pelas empresas produtoras de etanol. A relatora Marussa Mandini justificou a importância da proposta.
1: Todo mundo entra em crise porque não pode pagar a conta brasileira. Não pode ser um caminhoneiro na hora de abastecer, não pode ser a mãe de família quando a conta chega lá no supermercado, não pode ser o produtor rural quando coloca o tratão para trabalhar. E muito menos podemos cometer os erros de tirar a competitividade do biocombustível, fruto de quem produz energia limpa, dentro do nosso país.
0: Esse final aprovado contém limites para benefícios fiscais e subvenções, que na prática são uma espécie de ajuda financeira às empresas. Para os produtores de álcool, esse limite será de R$1,2 bilhão por ano. As empresas beneficiadas terão que ser aprovadas pela Receita Federal. O projeto foi aprovado por 318 votos contra 113, com críticas da oposição, como as feitas pelo deputado Luiz Lima, do Rio de Janeiro.
2: Se nós fizéssemos conta,

Ele possibilita a manutenção do preço dos combustíveis, a diferenciação para a nossa lei constitucional e possibilita investimentos nacionais para os fertilizantes.

0: projeto que cria um fundo para financiar exportadores atingidos por tarifas dos Estados Unidos. A reportagem é de Márcio Kirsaldi.
1: O presidente da Câmara aprovou o projeto apresentado

contratam recursos do FUNEP e outras fontes, como o Fundo de Garantia à Exportação, o FGE. A proposta estabelece regras para o uso dos recursos, com limites para despesas administrativas e para o pagamento dos agentes financeiros envolvidos nas operações de crédito. A gestão ficará a cargo de um comitê coordenado pelo Ministério do Desenvolvimento, Indústria, Comércio e Serviços. E a execução das operações será de responsabilidade do BNDES. O projeto também prevê compartilhamento de riscos entre fundos garantidores. O objetivo é ampliar a oferta de crédito sem comprometer os gastos públicos. O relator, deputado Isaldo Nunes Júnior, do MDB de Alagoas, resumiu o objetivo da proposta.

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